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7: Meia-noite e 40 minutos.

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2: Uma hora e 21 minutos!

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9: 1 hora e 59 minutos.

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6: 2 horas e 38 minutos.

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6: 3 horas e 14 minutos.

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8: 3 horas e 50 minutos.

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tinha suspirado, tinha beijado o papel devotamente. Era a primeira vez que lhe escreviam aquelas sentimentalidades, e o seu orgulho dilatava-se ao calor amoroso que saía delas, como um corpo ressequido que se estira num banho tépido. Sentia um acréscimo de estima por si mesma e parecia-lhe que entrava, enfim, numa existência superiormente interessante, onde cada hora tinha o seu encanto diferente, cada passo conduzia a um êxtase e a alma se

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8: 4 horas e 29 minutos.

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contar bem direitinho como foi que aconteceu, o motivo em que a Lurdinha tão depressa morreu. Uma cobra venenosa em sua pele mimosa 11 vezes mordeu. Minha gente, esse caos agora ficou complicado. Lurdinha, depois de morta, veja só o resultado. Estava com a mão direita bem segura e bem fechada. Somente Paulinho pôde abrir a mão de sua amada. Nesta hora, Paulinho chegou no meio da multidão, abriu a mão de Lurdinha e caiu morto no chão. Na palma da mão da moça estava escrito com tinta escura: Paulinho, meu amor, sua vida estava segura.

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0: 7 horas, em ponto.
1: Estamos chegando no finalzinho desse trabalho aqui. A gente resolveu meio que de improviso fazer uns modão de viola, que é a nossa maior bandeira. Vocês não reparam os erros, não.
2: Vamos tentear, né, caboclo?

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8: Oito horas e 17 minutos.
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10: Porta-aviões dos Estados Unidos chega ao Caribe e aumenta a tensão de ação contra Cuba. O anúncio das Forças Armadas foi feito no mesmo dia em que o governo americano revelou acusações criminais contra Raul Castro. Um porta-aviões dos Estados Unidos chegou ao Caribe em meio às tensões crescentes com Cuba, segundo um anúncio feito das forças americanas nesta última quarta-feira, portanto ontem. O grupo de ataque inclui o porta-aviões e o seu grupo aéreo embarcado e pelo menos um destroyer de mísseis guiados.
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10: Amiga de Lulinha diz ter apresentado o filho do presidente ao careca do INSS. Roberta prestou depoimento à Polícia Federal ontem, quarta-feira, dia 20, e revelou que a apresentação dos dois foi em um contexto social. A empresária Roberta, amiga de Fábio Luiz Lula da Silva ou Lulinha, prestou depoimento à Polícia Federal na manhã de ontem, quarta-feira, dia 20, e disse que apresentou Lulinha a Antônio Camilo Antunes, o careca do INSS.
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10: Encontro de Flávio Vorcaro gera incômodo no PL e põe Michele no radar. Nos bastidores, candidatos da sigla dizem temer contaminação com crise que envolve senador e voltam a ventilar o nome da ex-primeira-dama. A revelação do encontro ocorrido entre o senador Flávio Bolsonaro e Daniel Vorcaro quando o banqueiro já estava em prisão domiciliar, aprofundou ainda mais o clima de desconfiança no PL, Partido Liberal. Sobre muita reserva, alguns parlamentares do partido passaram a admitir um temor de serem contaminados pela crise que cerca o senador, questionando inclusive sua permanência na corrida presidencial. Embora na superfície muitos bolsonaristas tenham se empenhado em defender Flávio, nos bastidores, a forte irritação com o fato de mais uma revelação se dar pela imprensa, há principalmente um temor de que mais informações que vinculem o senador com o banqueiro venha a público.
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1: Oito horas e 37 minutos.
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3: Europa quer simplificar viagens de trem internacionais com bilhete único. A proposta da Comissão Europeia deseja reunir diferentes plataformas e operadoras em sistemas mais integrados de busca, reserva e emissão de passagens, reforçando os direitos do consumidor. A União Europeia quer facilitar a maneira como as pessoas planejam e reservam viagens de trem dentro do bloco, sejam regionais, de longa distância ou até mesmo internacionais, especialmente as jornadas ferrovias e também que envolve várias operadoras. A ideia central é criar um sistema mais integrado que concentre buscas, reservas e compras com toda a viagem emitida em um bilhete único.
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3: Antônio Fagundes revelou que sua participação em Quem Ama Cuida, como o bilionário Arthur Brandão, deve ficar mesmo limitada aos 13 primeiros capítulos. Em entrevista, o ator de 77 anos admitiu que, por causa de sua agenda repleta de compromissos até o final do ano, o personagem não deverá ser ressuscitado pelo autor Valci Carrasco.
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3: A deputada federal Érica Hilton, do PSOL de São Paulo, processou o SBT para conseguir um direito de resposta de 3 minutos no programa do Ratinho. A ação foi ajuizada na última segunda-feira, dia 18, na Justiça de São Paulo. Trata-se de mais um capítulo do imbróglio iniciado após o apresentador criticar a nomeação da congressista como presidente da Comissão de Defesa dos Direitos da Mulher na Câmara dos Deputados. Ele foi acusado de transfobia após dizer que ela não é mulher.

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5: Oito horas e 58 minutos.
6: A rede Ronaldo TV Digital, criada por Ronaldo Nazário e gerida pelo seu filho Ronald, escalou, portanto, a influenciadora Caroline Lima como repórter do canal para a Copa do Mundo de 2026. Conhecida por ser ex-namorada do zagueiro Léo Pereira, ela estará em um loco para a cobertura do Mundial na América do Norte. A modelo passará os 39 dias no torneio em Miami, produzindo conteúdos exclusivos, entrevistas e também reportagens sobre os bastidores da competição.
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6: Em negociação com a Band, Luciana Gimenez recusa convite da Rede Globo. Luciana Gimenez despertou interesse nos bastidores do Domingão com o Hulk para fazer parte do elenco da próxima edição da Dança dos Famosos. No entanto, a apresentadora não deve aceitar o convite do dominical em hiato da carreira. Desde que deixou a Rede TV, ela está em negociação avançadas com a Rede Bandeirantes.
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9: A previsão do tempo na região centro-oeste nesta quarta-feira, dia 20, é de pancadas de chuva acompanhadas por trovoadas isoladas em áreas de Mato Grosso do Sul e também no sul de Goiás, principalmente em municípios próximos a Itarumã e Serranópolis. Já em Mato Grosso e no Distrito Federal, o tempo deve variar entre muitas e poucas nuvens ao longo do dia. Entre as capitais da região, Campo Grande registra a menor temperatura, com mínima prevista de 15 graus. Já Goiânia pode chegar aos 32 graus de máxima. A umidade relativa do ar varia entre 40 e 100%. Acompanhar a previsão do tempo é fundamental para diversos setores, como agricultura, turismo, pesca, aviação e navegação, garantindo mais segurança e planejamento nas atividades. As informações são do Instituto Nacional de Meteorologia, o IMET. Juline Pogorzelski, o tempo e a temperatura.

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7: Nove horas, 17 minutos.
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9: A previsão do tempo para a região Nordeste nesta quinta-feira mostra pancadas de chuva acompanhadas por trovoadas isoladas no Maranhão, Piauí e Ceará. No Rio Grande do Norte até a Bahia, céu com variação de nuvens e possibilidade de chuvas isoladas. No centro-sul do Piauí e em grande parte do interior da Bahia e de Pernambuco, o sol predomina. Entre as capitais, a temperatura mínima prevista é de 22 graus em São Luís e Maceió. Já a máxima pode chegar a 34 graus em Teresina. A umidade relativa do ar varia entre 45% e 100%. As informações são do Instituto Nacional de Meteorologia. Sophie Stein, o tempo e a temperatura.
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10: A previsão do tempo para a região norte nessa quinta-feira, dia 21, é de pancadas de chuva acompanhadas por trovoadas isoladas em Rondônia, Acre, Amazonas, Roraima, Pará e Amapá. As informações são do Instituto Nacional de Meteorologia, o IMET. No litoral paraense, nos municípios de São João de Pirabas e Bragança, o tempo segue firme, apesar da presença de muitas nuvens ao longo do dia. Entre as capitais da região, a menor temperatura prevista é de 19 graus em Porto Velho, já a máxima pode chegar a 33 graus em Belém. A umidade relativa do ar varia entre 40% e 100%. Juline Pogorzelski, o tempo e a temperatura.
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10: A previsão do tempo para a região sudeste nesta quinta-feira, dia 21, indica pancadas de chuva com possibilidade de trovoadas isoladas em São Paulo, Rio de Janeiro, Espírito Santo e também em Belo Horizonte, segundo o Instituto Nacional de Meteorologia, o IMET. No litoral sul paulista, nas cidades de Iguapé e Cananéia, o tempo deve ficar com poucas nuvens e há possibilidade de nevoeiro. Essa condição também pode ocorrer em outras áreas da faixa litorânea. Entre as capitais da região, a menor temperatura prevista é de 14 graus em São Paulo. Já a máxima pode chegar aos 28 graus em Vitória. A umidade relativa do ar varia entre 50% e 100%. Juline Pogorzelski, o tempo e a temperatura.

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7: Nove horas e 35 minutos.
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9: A quinta-feira será de frio intenso e tempo seco em toda a região sul do país. A atuação de uma frente fria mantém o céu claro a parcialmente nublado no Rio Grande do Sul, Santa Catarina e Paraná. No Rio Grande do Sul, destaque para Bagé, na região da Campanha, onde os termômetros podem marcar apenas 4 graus, com sensação térmica negativa. Na Serra Catarinense, a mínima em Lages pode chegar a 1 grau. Já no litoral do Paraná, cidades como Antonina e Guaratuba têm possibilidade de nevoeiro nas primeiras horas do dia. Entre as capitais, Curitiba deve registrar a mínima de 8 graus. Florianópolis terá a maior máxima da região, com 19 graus. A umidade relativa do ar varia entre 50% e 100% em toda a região sul. Juline Pogorzelski, o tempo e a temperatura.
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11: Com reconhecimento federal, as prefeituras já podem solicitar recursos para ações de defesa civil, como distribuição de cestas básicas, água potável e kits de higiene. Juliana Moretti, diretora do Departamento de Articulação e Gestão da Defesa Civil Nacional, explica como os recursos podem ser aplicados.
12: Os recursos da Defesa Civil podem ser empregados em 3 frentes: ações emergenciais para socorro e assistência às vítimas de desastres, como, por exemplo, o fornecimento de kits de alimentos, de higiene e apoio logístico, o restabelecimento de serviços essenciais, como o abastecimento de água e a desobstrução de vias, e, por fim, na recuperação de áreas afetadas por desastres, como, por exemplo, as ações para a reconstrução de infraestruturas públicas e residenciais atingidas.
11: Para saber mais sobre ações do governo federal em proteção e defesa civil, acesse mdr.gov.br. Reportagem Janaína Castro.
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0: O preço do boi gordo registrou leve queda no estado de São Paulo. A arroba está sendo negociada a R$ 344,80, com recuo de 0,14%. No mercado avícola, os preços do frango também apresentaram baixa de 0,26% na Grande São Paulo, em São José do Rio Preto e em Descalvado. O quilo do frango congelado segue vendido a R$ 7,58, enquanto o frango resfriado é comercializado a R$ 7,59. Já a carcaça suína especial manteve estabilidade no preço e continua negociada a R$ 8,71 por quilo nos atacados da Grande São Paulo. Por outro lado, o suíno vivo apresentou queda nos preços em todos os estados analisados. Os dados refletem o comportamento do mercado agropecuário nesta quarta-feira. Reportagem Juline Pogorzelski.
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5: Nove horas e 54 minutos.
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7: O café arábica registrou queda de 1%, com a saca de 60 quilos negociada a R$ 1.589,67 na cidade de São Paulo. Já o café robusta apresentou valorização de 0,84%, sendo comercializado a R$ 921,88. O açúcar cristal também teve recuo nas principais praças paulistas. Na capital, a saca de 50 quilos caiu 0,78% e está cotada a R$ 93,96. Por outro lado, em Santos, no litoral paulista, o produto teve alta de 1,99%, com a saca negociada a R$ 107,03, na média de preços sem impostos. No mercado do milho, a saca de 60 quilos apresenta leve queda de 0,06%, sendo vendida a R$ 65,28. Reportagem Juline Pogorzelski.
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7: No interior do estado, a saca de 60 quilos do grão registra valorização de 0,13% e é negociada a R$ 123,67. Já no litoral paranaense, em Paranaguá, a soja apresenta alta ainda maior, de 0,66%, com a saca cotada a R$ 130,57. No mercado do trigo, o cenário é de variação entre os estados do sul do país. No Paraná, a tonelada do produto registra leve queda de 0,07% e é comercializada a R$ 1.360,52. Enquanto isso, no Rio Grande do Sul, o trigo apresenta avanço de 0,80%,

0: entrou para a história.
1: Dia 21 de maio de 1927. O primeiro voo solo transatlântico. O aviador americano Charles Lindbergh completou a primeira travessia aérea solo e sem escalas do Oceano Atlântico. Ele pousou em Paris após decolar de Nova York, transformando a história da aviação mundial.
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7: Dez horas e 15 minutos.
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9: Dia 21 de maio de 1932. Amelia Earhart repete o feito. Exatamente 5 anos depois, a pioneira americana Amelia Earhart pousou na Irlanda do Norte, tornando-se a primeira mulher a sobrevoar o Oceano Atlântico sozinha.
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11: Porta-aviões dos Estados Unidos chega ao Caribe e aumenta a tensão de ação contra Cuba. O anúncio das Forças Armadas foi feito no mesmo dia em que o governo americano revelou acusações criminais contra Raul Castro. Um porta-aviões dos Estados Unidos chegou ao Caribe em meio às tensões crescentes com Cuba, segundo um anúncio feito das forças americanas nesta última quarta-feira, portanto ontem. O grupo de ataque inclui o porta-aviões e o seu grupo aéreo embarcado e pelo menos um destroyer de mísseis guiados.
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11: Amiga de Lulinha diz ter apresentado o filho do presidente ao careca do INSS. Roberta prestou depoimento à Polícia Federal ontem, quarta-feira, dia 20, e revelou que a apresentação dos dois foi em um contexto social. A empresária Roberta, amiga de Fábio Luiz Lula da Silva, ou Lulinha, prestou depoimento à Polícia Federal na manhã de ontem, quarta-feira, dia 20, e disse que apresentou Lulinha a Antônio Camilo Antunes, o careca do INSS.
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1: Dez horas e 32 minutos.
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3: Encontro de Flávio e Vorcaro gera incômodo no PL e põe Michele no radar. Nos bastidores, candidatos da sigla dizem temer contaminação com crise que envolve senador e voltam a ventilar o nome da ex-primeira-dama. A revelação do encontro ocorrido entre o senador Flávio Bolsonaro e Daniel Vorcaro, quando o banqueiro já estava em prisão domiciliar, aprofundou ainda mais o clima de desconfiança no PL, Partido Liberal. Sobre muita reserva, alguns parlamentares do partido passaram a admitir um temor de serem contaminados pela crise que cerca o senador, questionando inclusive sua permanência na corrida presidencial. Embora na superfície muitos bolsonaristas tenham se empenhado em defender Flávio, nos bastidores, a forte irritação com o fato de mais uma revelação se dar pela imprensa, há principalmente um temor de que mais informações que vinculem o senador com o banqueiro venha a público.
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3: Europa quer simplificar viagens de trem internacionais com bilhete único. A proposta da Comissão Europeia deseja reunir diferentes plataformas e operadoras em sistemas mais integrados de busca, reserva e emissão de passagens, reforçando os direitos do consumidor. A União Europeia quer facilitar a maneira como as pessoas planejam e reservam viagens de trem dentro do bloco, sejam regionais, de longa distância ou até mesmo internacionais, especialmente as jornadas ferrovias e também que envolve várias operadoras. A ideia central é criar um sistema mais integrado que concentre buscas, reservas e compras com toda a viagem emitida em um bilhete único.
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3: 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Deolane Bezerra é presa em operação contra lavagem de dinheiro do PCC. A influenciadora Deolane Bezerra foi presa na manhã de hoje, quinta-feira, dia 21, em uma operação conjunta do Ministério Público de São Paulo e da Polícia Civil contra lavagem de dinheiro do primeiro comando da capital. Ela é investigada por suposta relação com a facção criminosa. Os agentes cumpriram os mandatos de buscas e apreensão na casa da ex-fazenda, em Barueri, São Paulo, em outros endereços ligados à advogada.

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1: Dez horas e 49 minutos. 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
2: Espírito obsessor em filme, Rafael Cardoso pede para voltar às novelas após crise. Longe das novelas há quase 3 anos, Rafael Cardoso afirmou que está pronto para retornar aos folhetins após enfrentar uma série de crises pessoais. O ator, que vive o espírito obsessor Moreira do filme Sexo e Destino, revelou que precisou se afastar do trabalho para cuidar da saúde mental e reorganizar a própria vida depois de problemas envolvendo vícios, separação e distanciamento dos filhos.
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2: Sabina Simonato sonha com 300 milhões de reais da Mega Sena e faz bolão na Rede Globo. O clima de sonho tomou conta do Bom Dia São Paulo de quarta-feira, quando Sabina Simonato entrou na busca do prêmio especial de 300 milhões de reais da Mega Sena de aniversário. Durante o telejornal matinal da Globo, a apresentadora comentou a movimentação nas lotéricas, aliás, nas loterias, e até topou participar de um bolão improvisado ao vivo com o repórter André Modesto.
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2: A personagem de Mariana Ximenes passou por uma mudança importante antes mesmo da estreia de Quem Ama, Cuida. Nos primeiros capítulos entregues ao elenco, ela ainda aparecia como Lúcia e teria uma relação familiar bem diferente com Lucas, personagem que depois passou a se chamar André e ficou com o ator Henrique Bezerra.

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8: Horas e 6 minutos.
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10: A previsão do tempo na região centro-oeste nesta quarta-feira, dia 20, é de pancadas de chuva acompanhadas por trovoadas isoladas em áreas de Mato Grosso do Sul e também no sul de Goiás, principalmente em municípios próximos a Itarumã e Serranópolis. Já em Mato Grosso e no Distrito Federal, o tempo deve variar entre muitas e poucas nuvens ao longo do dia. Entre as capitais da região, Campo Grande registra a menor temperatura, com mínima prevista de 15 graus. Já Goiânia pode chegar aos 32 graus de máxima. A umidade relativa do ar varia entre 40% e 100%. Acompanhar a previsão do tempo é fundamental para diversos setores, como agricultura, turismo, pesca, aviação e navegação, garantindo mais segurança e planejamento nas atividades. As informações são do Instituto Nacional de Meteorologia, o IMET. Juline Pogorzelski, o tempo e a temperatura.
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11: A previsão do tempo para a região Nordeste nesta quinta-feira mostra pancadas de chuva acompanhadas por trovoadas isoladas no Maranhão, Piauí e Ceará. No Rio Grande do Norte até a Bahia, céu com variação de nuvens e possibilidade de chuvas isoladas. No centro-sul do Piauí e em grande parte do interior da Bahia e de Pernambuco, o sol predomina. Entre as capitais, a temperatura mínima prevista é de 22 graus em São Luís e Maceió. Já a máxima pode chegar a 34 graus em Teresina. A umidade relativa do ar varia entre 45% e 100%. As informações são do Instituto Nacional de Meteorologia. Sophie Stein, o tempo e a temperatura.
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10: A previsão do tempo para a região norte nesta quinta-feira, dia 21, é de pancadas de chuva acompanhadas por trovoadas isoladas em Rondônia, Acre, Amazonas, Roraima, Pará e Amapá. As informações são do Instituto Nacional de Meteorologia, o IMET. No litoral paraense, nos municípios de São João de Pirabas e Bragança, o tempo segue firme, apesar da presença de muitas nuvens ao longo do dia. Entre as capitais da região, a menor temperatura prevista é de 19 graus em Porto Velho, já a máxima pode chegar a 33 graus em Belém. A umidade relativa do ar varia entre 40% e 100%. Juline Pogorzelski, o tempo e a temperatura.

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5: Horas e 25 minutos.
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7: A previsão do tempo para a região sudeste nesta quinta-feira, dia 21, indica pancadas de chuva com possibilidade de trovoadas isoladas em São Paulo, Rio de Janeiro, Espírito Santo e também em Belo Horizonte, segundo o Instituto Nacional de Meteorologia, o IMET. No litoral sul paulista, nas cidades de Iguapé e Cananéia, o tempo deve ficar com poucas nuvens e há possibilidade de nevoeiro. Essa condição também pode ocorrer em outras áreas da faixa litorânea. Entre as capitais da região, a menor temperatura prevista é de 14 graus em São Paulo. Já a máxima pode chegar aos 28 graus em Vitória. A umidade relativa do ar varia entre 50% e 100%. Juline Pogorzelski, o tempo e a temperatura.
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7: A quinta-feira será de frio intenso e tempo seco em toda a região sul do país. A atuação de uma frente fria mantém o céu claro a parcialmente nublado no Rio Grande do Sul, Santa Catarina e Paraná. No Rio Grande do Sul, destaque para Bagé, na região da Campanha, onde os termômetros podem marcar apenas 4 graus, com sensação térmica negativa. Na Serra Catarinense, a mínima em Lages pode chegar a 1 grau. Já no litoral do Paraná, cidades como Antonina e Guaratuba têm possibilidade de nevoeiro nas primeiras horas do dia. Entre as capitais, Curitiba deve registrar a mínima de 8 graus. Florianópolis terá a maior máxima da região, com 19 graus. A umidade relativa do ar varia entre 50% e 100% em toda a região sul. Juline Pogorzelski, o tempo e a temperatura.
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9: Com reconhecimento federal, as prefeituras já podem solicitar recursos para ações de defesa civil, como distribuição de cestas básicas, água potável e kits de higiene. Juliana Moretti, diretora do Departamento de Articulação e Gestão da Defesa Civil Nacional, explica como os recursos podem ser aplicados.
10: Os recursos da Defesa Civil podem ser empregados em 3 frentes. Ações emergenciais para socorro e assistência às vítimas de desastres, como, por exemplo, o fornecimento de kits de alimentos, de higiene e apoio logístico, o restabelecimento de serviços essenciais, como o abastecimento de água e a desobstrução de vias, e, por fim, na recuperação de áreas afetadas por desastres, como, por exemplo, as ações para a reconstrução de infraestruturas públicas e residenciais atingidas.
9: Para saber mais sobre ações do Governo Federal em Proteção e Defesa Civil, acesse mdr.gov.br. Reportagem Janaína Castro.
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8: Horas e 43 minutos.
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10: O preço do boi gordo registrou leve queda no estado de São Paulo. A arroba está sendo negociada a R$ 344,80, com recuo de 0,14%. No mercado avícola, os preços do frango também apresentaram baixa de 0,26% na Grande São Paulo, em São José do Rio Preto e em Descalvado. O quilo do frango congelado segue vendido a R$ 7,58, enquanto o frango resfriado é comercializado a R$ 7,59. Já a carcaça suína especial manteve estabilidade no preço e continua negociada a R$ 8,71 por quilo nos atacados da Grande São Paulo. Por outro lado, o suíno vivo apresentou queda nos preços em todos os estados analisados. Os dados refletem o comportamento do mercado agropecuário nesta quarta-feira. Reportagem Juline Pogorzelski.
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10: O café arábica registrou queda de 1%, com a saca de 60 quilos negociada a R$ 1.589,67 na cidade de São Paulo. Já o café robusta apresentou valorização de 0,84%, sendo comercializado a R$ 921,88. O açúcar cristal também teve recuo nas principais praças paulistas. Na capital, a saca de 50 quilos caiu 0,78% e está cotada a R$ 93,96. Por outro lado, em Santos, no litoral paulista, o produto teve alta de 1,99%, com a saca negociada a R$ 107,03, na média de preços sem impostos. No mercado do milho, a saca de 60 quilos apresenta leve queda de 0,06%, sendo vendida a R$ 65,28. Reportagem Juline Pogorzelski.
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10: No interior do estado, a saca de 60 quilos do grão registra valorização de 0,13% e é negociada a R$ 123,67. Já no litoral paranaense, em Paranaguá, a soja apresenta alta ainda maior, de 0,66%, com a saca cotada a R$ 130,57. No mercado do trigo, o cenário é de variação entre os estados do sul do país. No Paraná, a tonelada do produto registra leve queda de 0,07% e é comercializada a R$ 1.360,52. Enquanto isso, no Rio Grande do Sul, o trigo apresenta avanço de 0,80%, com a tonelada vendida a R$ 1.311,12. Os dados divulgados são do CPEA. Reportagem Juline Pogorzelski.
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0: obrigado pela audiência, obrigado pela preferência, obrigado pela paciência. Está entrando no ar mais um programa Show da Gente, versão ao vivo. Desculpa, demorei um pouquinho para entrar no ar devido a algumas coisinhas aqui, mas está tudo certo. Já estou entrando no ar, desejando a todos uma boa tarde. Tarde que está fria, ô friozinho que não passa, rapaz. Oh, meu Deus do céu. Já está incomodando, viu? Já está... Sabe, dizem que segunda-feira vai vir uma outra frente fria por aí. É isso que dá, né, rapaz? Essa onda intensa de calor. E o calor que fez em abril, né? Muito calor. Agora vem essa onda de frio e fica aí morrinhando. Vai embora hoje, vai amanhã e fica assim. Sabe, eu sinceramente, eu tenho uma... Eu não resisto, eu não tolero o frio, cara. O frio é... Não gosto de frio, pra ser sincero, eu não gosto de ter... Tem gente que adora, e eu gosto, particularmente. Eu acho que quem... Vou dizer uma coisa. Quem gosta de frio é ruim da cabeça, tá? Ou então, se você gosta de frio, é porque você tem bons agasalhos. Aí você pode falar que gosta do frio. Ah, pode falar. Oxi!
1: Aí eu adoro frio!
0: Tá bom, mas você tá cheia de roupa, né? Tá cheia de jaqueta, de... Duvido que você que é um assalariado ou uma assalariada, você que ganha ali 2 ou 3 mil reais, se você gosta de clima frio. Duvido mesmo. Mas duvido. É muito... Para um europeu dizer que gosta do frio é muito fácil, por quê? O pessoal europeu, eles têm roupas quentes, eles não sentem tanto impacto, mas nós brasileiros, nós que vivemos num país tropical, abençoado por Deus e belo por natureza, a gente sente sim o impacto desse clima. Oxe! Então, não venha que você brasileiro, de um país tropical, abençoado por Deus, e quando chega ao frio, não vem dar uma de europeu dizendo que gosta de frio, não, porque eu não gosto não, meu irmão. Eu, sinceramente, não... Aliás, nenhum europeu acredita que não gosta muito do frio, entendeu? Eu, particularmente, não gosto. Essa eu lembrei do meu padrinho, ele é europeu, né, da Holanda. Meu padrinho, Benoit Lucas. Ele... Espera só um pouquinho.

0: Eu vou fazer um negócio aqui rapidinho, porque assim, eu não sei se eu pausei o negócio aqui, rapaz. Eu tenho que ver. Aqui é tudo ao vivo, tá? É tudo ao vivo. Então a gente tem que ver o negócio rapidinho.
1: 14 horas e 44 minutos.
0: Bom, já arrumei aqui, já arrumei, né? Aí tá certo. Agora são 14 horas e 45 minutos e a gente não vai, nós não vamos nos estender muito porque eu comecei um pouco atrasado, mas eu quero falar de uma coisa que eu acompanhei hoje no jornal de madrugada, no jornal da noite, da Bandeirantes, de madrugada. E que tem coisas que acontecem no mundo que me revolta pra caramba. E o pior, a sociedade internacional. Nós vivemos um momento na humanidade em que as lideranças, elas estão todas enfraquecidas. Mas vamos para o quadro conversando com você já de cara, para a gente não ficar enrolando muito.
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0: O governo de Israel cismou que todo o pessoal que leva ajuda humanitária para a faixa de Gaza, porque na cabeça desse maluco do Benjamin Netanyahu, todo mundo que ajuda o outro, que compartilha da dor do outro, é terrorista. Talvez esse mesmo pensamento o Hitler tinha na Primeira, Segunda Guerra Mundial. E todos aqueles que eram amigos de judeus eram gente ruim, era gente perversa, gente terrorista, gente da esquerda. Porque uma das grandes mentiras que a direita sempre inventa, e que graças a Deus essa máscara vem caindo por terra, que nós da esquerda, nós somos terroristas. E é que é uma grande mentira. Infelizmente engana até gente pobre. Até pessoas pobres, pessoas pretas, inclusive. Gente que sofre as injustiças sociais. Gente que tem o seu dinheiro roubado todos os dias. E ainda assim, ele bate no peito. Eu sou de direita. Não sabe nem o que é ser de direita, tá? Como tem muita gente da esquerda também, que se diz socialista, nem da esquerda, mas nem sabe o que é ser socialista. Tem muito. E para mim é o seguinte, não basta ser de esquerda, tem que ser socialista. Falar que é de esquerda é muito fácil, eu quero ver é ser socialista mesmo. Eu quero ver é abrir mão da sua capacidade de ajudar o próximo. Não precisa ser com dinheiro, não. Às vezes até um gesto, como a gente faz aqui na Rádio Vibração, é uma espécie de socialismo, porque existem vários tipos de socialismo, né? Existem várias formas de socialismo. Às vezes você não tem dinheiro, mas você tem uma palavra, você tem outros que têm uma boa condição física. Vão em bairros levando ajuda humanitária, como esse pessoal aí da humanidade levam ajuda humanitária, e muitas vezes nem viés política tem. São pessoas que vão ajudar o outro, ajudar aquele que está ali passando necessidade, que muitas e muitas vezes estão se alimentando de fezes porque não tem o que comer. para esses líderes que acham que... Para esses líderes de Israel, que não está faltando, não tá faltando a comida no prato dele, para o Itamar Ben-Divi, né? Que não está faltando comida no prato dele, é muito fácil prender pessoal da Fragata, que levam ajuda humanitária a Gaza, aquela gente que eles, Israel destruiu tudo, que perderam casa, que perderam tudo, que perderam vidas, dignidades, foram para o lixo por conta de uma atitude insana de um grupo minoritário. Por causa da atitude insana de uma cambada de fanática, mas também por conta da omissão do senhor Benjamin Netanyahu, que deixou a fronteira de Israel aberta, divisa com a faixa de Gaza entreaberta, sem nenhum tipo de zelo. Aí chegam os caras lá, louco da vida, por conta desse plano sem vergonha, que é o tal de Acordo de Abraão, que é uma safadeza, invadindo as casas. Ontem eu acompanhei no Jornal da Band, Jornal da Noite, pessoas estão sendo expulsas de casa. Cara, isso me revolta. Isso me dá uma agonia. Sabe, imagina você estar lá na sua casa, de boa, tranquilo, com a sua família. Na boa, assim, assistindo televisão. Sei lá, lendo o seu Alcorão. Ou sei lá, o cara às vezes é da religião judaica, lendo a sua Torá. E tem judeus palestinos, né? Aí chega um babaca. Qualquer um babaca, qualquer, eu sou israelense, essa terra é minha, vou embora daqui, sai dessa casa, anda logo, sai daqui, sai dessa casa. Expulsa a família toda, o cachorro, a família toda de dentro de casa e manda a pessoa embora. Sai, tira a pessoa dali, põe a pessoa na rua. Agora sim, agora a casa é nossa. Vai lá e destrói tudo para fazer plantação de oliva. Como é que pode, cara?

pode um negócio desse, cara? A gente acompanha isso com uma certa tristeza, porque já não tem uma liderança capaz de bloquear, impor sanções aos Estados Unidos, sanções econômicas mesmo. Ó, a partir de agora, qualquer governo americano que armar Israel, acabou, não tem mais, a gente não vai comprar mais nada deles, não vão comprar arma, nada mais. Assim, acaba com essa farra. Israel, o governo de Israel, esse carniceiro, talvez um dos maiores carniceiros de todos os tempos, esse chacal chamado Benjamin Netanyahu, e é isso mesmo, chacal, e não adianta querer me processar, não adianta, porque eu vou continuar falando até na frente da autoridade. A sem-vergonha de uma deputada, uma sem-vergonha, não vou nem dizer o nome dessa sem-vergonha, e realmente o Pablo Marçal tinha razão quando ele chamou ela de chata. Essa sem-vergonha dessa parlamentar, ela... Sem-vergonha não no sentido de ser sem-vergonha, no sentido assim de ser uma pessoa safada, no sentido de... Putaria não, isso aí eu acredito que ela é uma pessoa honesta. Nesse sentido, eu tô falando sem vergonha, no sentido de tomar certas atitudes que essa sem vergonha dessa deputada, ela é autora de um projeto de lei que você não pode mais fazer crítica a Israel. E não só a Israel, você não pode mais fazer crítica nem àqueles que são dissidentes do judaísmo, que é o caso dos cristãos. Quer dizer que o povo cristão está acima da crítica? Nem eu estou acima da crítica, meu irmão. Ninguém está acima da crítica. Ninguém está acima da crítica. Sabe por que Israel age dessa forma? Porque a comunidade internacional... Israel, quando eu digo Israel, não estou falando do povo de Israel, estou falando do político e daqueles cúmplices dele. Estou falando do Benjamin Netanyahu e outros. Shimon Peres, Sharon e o raio que o parta. Com exceção de alguns bons que existem lá, eu acredito que tem, existem vários. O problema é que a sociedade internacional, ela deu muita bandeira para Israel. O histórico de Israel é um histórico muito violento. Se você pegar lá na Bíblia, no Velho Testamento, o patriarca deles, lá o tal do Jacó, era tão sem vergonha que ele roubou a bênção do próprio irmão. Ele roubou a herança do próprio irmão, que era mais velho do que ele, Esaú. Né? O pai estava lá quase morrendo. Isaac estava bem ceguinho, tadinho. Véi. Aí. Ué, tudo bem que a culpa não foi dele. A culpa foi da Rebeca. Não foi dele. A culpa não foi dele. Porque ele até falou para a mãe dele: ô mãe, você tá doida? Se o Isaú souber disso, vai dar um rolo danado. Aí a Rebeca: não, é sua bênção, vai lá e pega, vai lá e rouba. Como é que... Essa Rebeca, cara, essa Rebeca era perversa, porque não é possível. Como é que uma mãe incentiva o filho roubar a bênção do próprio irmão? Como é que pode um negócio desse? Não, é prometido por Deus. Ah, vai tomar no cu. Desculpa, não é prometido por Deus porra nenhuma. Não é prometido por Deus coisíssima nenhuma. Tem nada de prometido por Deus, nada. Ladrão mesmo, ladrão. Ladrão, quando eu vejo um cristão dizer que Lula é ladrão, sabe quem é ladrão? De verdade? É aquele que você defende lá na Bíblia, tá?
Esse é o verdadeiro ladrão. Roubou a bênção do... Roubou a herança do próprio irmão. É esse que você defende. É esse que você diz que vocês... Quando eu vejo um crente dizer que Lula é ladrão, o ladrão de verdade é esse que esses caras ficam exaltando na Bíblia. Lá no Gênesis. É esse que vocês ficam exaltando. Desculpa falar, sabe? Isso aqui, quando a gente fala, isso não é questão de intolerância, mas está acontecendo o mesmo processo. Benjamin Netanyahu está fazendo com o povo da Palestina. Benjamin Netanyahu está fazendo com o povo da Palestina. E nesse particular ainda está fazendo pior do que o Jacó fez com o irmão. Benjamin Netanyahu está fazendo com o povo da parte da Cisjordânia. E como fez uma faixa de Gaza, pior do que o que Jacó fez com Esaú. Pior. Porque Esaú roubou a bênção do próprio irmão. Esse vagabundo, esse pilantra está roubando a dignidade de um povo. Está roubando a dignidade de um povo. Somos nesse desespero de querer ampliar a colônia de colônia, querer expandir território, invade o sul do Líbano, invade não sei onde, e ainda tem vagabundo, pilantra aqui no Brasil. Pilantra! Que acha que esse cidadão e seus cúmplices estão acima da crítica, acima da crítica, pelo amor de Deus. E ainda assim tem o apoio de um outro pilantra chamado Donald Trump. Que esses crentes aí, alguns desses crentes neopentecostais defendem. Trump é um cara perverso. Um cara que não tem piedade de ninguém. Eu não sei como é que tem gente que ainda consegue se enrolar na bandeira dos Estados Unidos. Gente, é que tem gente que ainda consegue se enrolar na bandeira dos Estados Unidos.

da, estão levando ajuda humanitária, remédios, medicamentos para aquelas pessoas que perderam tudo, perderam a dignidade, repito, por conta de um grupo minoritário. Casas inteiras foram demolidas, pessoas morreram, tem gente morando dentro de um cemitério, pessoas não têm nem água para beber, cara. Bebendo água podre. Isso revolta qualquer um. Como nos revoltavam na época da Segunda Guerra Mundial, que vários judeus foram mortos de maneira injusta em campo de concentrações, né? 6 milhões de judeus foram exterminados de maneira violenta, de maneira detestável. Dá até ânsia de vômito de falar isso aqui. Agora o Benjamin Netanyahu está fazendo a mesma coisa. A mesma, em menor escala, mas a mesma coisa. E a comunidade internacional assiste tudo isso. A comunidade internacional assiste tudo isso com os ouvidos fechados. Parece que não ouve, ou tem lobby, ou muitas e muitas vezes trabalha numa empresa que é ligada ao Netanyahu, ou numa emissora de rádio, cujo o dono da rádio é israelense, é ligado ao Netanyahu, é ligado ao sionismo. Por isso que não pode falar, muitas e muitas vezes não pode falar. Infelizmente é assim. Você sabe qual é a maior de todas as... Vocês sabem qual é a maior de todas as cegueiras? É a cegueira ideológica. Você pode ser o cara cego que for, aleijado, paralítico, paraplégico, ter uma deficiência mental, inclusive, eu até acredito que tenho um grauzinho de deficiência mental, mas você pode ter tudo isso. Mas a pior de todas as deficiências é a deficiência ideológica. Essa é a pior. O câncer ideológico, ele é pior do que um câncer físico. Porque o câncer ideológico, o câncer físico não contamina, o câncer ideológico contamina. O câncer ideológico, ele é um vírus que ninguém conhece, é um vírus desconhecido. E ele se espalha. Infelizmente, vivemos num momento, numa sociedade míope. Nós vivemos num momento de uma miopia ideológica. As pessoas estão enxergando muito pouco a realidade, a crueldade que há no mundo, e sem entender o outro lado, começa a jogar pedra, começa a fortalecer o outro lado, e geralmente a sociedade hoje, ela idolatra pessoas como esse Netanyahu. No mês que vem agora vai ter a tal da Marcha para Jesus. Vai ter gente lá enrolada na bandeira de Israel, enrolada na bandeira de não sei do que, fazendo os discursos dos mais loucos que você possa imaginar. Marcha para Jesus. Não sei se posso chamar uma coisa dessa de Marcha para Jesus, mas tudo bem. O nome disso, Marcha para Jesus. E Jesus o que, rapaz? Eu acho que se Jesus viesse aqui, ele iria fazer a mesma coisa que ele fez no templo quando ele estava para ser condenado. Ele chegou, que viu ali pessoas vendendo a ovelha, vendendo bois dentro da igreja, vendendo templo, vendendo cavalo, vendendo, fazendo graça, ainda tirando sarro, fazendo graça. E ele foi lá e derrubou tudo aquilo ali e tocou os bichos dali. Lá. Aqui não é lugar de... Aqui é um lugar para meditar. É um lugar para fazer prece. É um lugar para você vir e trazer... E jogar aqui dentro toda a sua carga negativa para ela ser absolvida.
Não é lugar para ficar vendendo coisa.

0: A gente vê hoje a contaminação política que se tornou a religião, as religiões em si. Todas elas foram contaminadas com a política. Todas elas. Aliás, a política sempre fez parte da religião. A Igreja Católica, que é uma igreja criada com uma política, né? Ela foi criada ali, foi. Na realidade, ela não foi criada, ela foi oficializada como política a partir do ano de 306 pelo Imperador Constantino. Imperador Constantino, que era o imperador de Roma na época, era o pagão que se converteu ao cristianismo. E aí ele compra um bairro meadono de 300 e alguma coisa, 300 por aí. Ele compra um bairro chamado Vaticanos. E dali ele cria a sede papal no ano de 308, 309, por aí, né? Ele vem os conselhos, né? Que a história da Igreja Católica é muito fascinante. Se a pessoa estudaria a história da Igreja Católica, como a Igreja Católica ela foi uma igreja bem sem vergonha. Alguns desses movimentos neopentecostais de hoje. Dessa gente que só sabe fazer política e não tem uma ação social. Só política e nada mais. Infelizmente. Então você pega ali a Igreja Católica, que foi conivente com a escravatura. Aliás, essa semana eu acabei de ter um bate-boca com a minha mãe nesse sentido, porque eu acho que não faz mais sentido hoje ser cristão. Já fez no passado. Havia um tempo na humanidade, não muito longe, havia um tempo na humanidade em que as pessoas dividiam o que tinha. Os bailes de família no fim de semana, todo mundo se respeitava. Tinha quermesse na capela, mesa de leilão. E aí sim, ali tinha cristianismo de verdade. Na época da minha avó Elisa. A minha avó fazia mesa de leilão. Ela era tão honesta, tão religiosa, que ela não ficava com nada daquilo que ela adquiria do leilão. Ela levava tudo para a igreja. Aquilo que ela adquiria, levava tudo para juntar na igreja. Aí mesmo que seja uma igreja católica, que os crentes falam que tem idolatria, não sei o quê, bababá, aí sim é cristianismo de verdade. Cristianismo de verdade para mim é isso. Mas esse cristianismo está aí hoje, meu irmão. Essa podridão que está aí hoje. Essa contaminação da política nessas igrejas aí. E até gente evangélica que bate punheta. Meu irmão, desculpa. Te dizem evangélica. Gente que fica pegando uma Bíblia e depois desejando o outro morrer. Gente que fica com a Bíblia na mão. E depois desejando dar um tiro no outro. Se encontrar um outro na rua, vai dar um tiro no outro. Gente que fica pegando na Bíblia. E ameaça dar bengalada nos outros. Desculpa, meu irmão. Não tem cristianismo nisso. Não há cristianismo nenhum. Não tem cristianismo nenhum. Esses comportamentos a gente está cansado de ver no parlamento, na política. De pessoas que dizem crer em Deus. Mas ao mesmo tempo está lá. Exaltando gente ruim, desejando que o outro tenha que morrer. Não tem um projeto humanitário. Não tem nada. Esse cristianismo, para mim, ele é já está falido. Não tem volta. Não tem volta. Eu me tornei agnóstico. Eu me tornei um agnóstico, alguém que não crê em mais em nada, porque eu não consigo entender como é que uma pessoa que diz em crer em Deus, ele vai lá e explode uma bomba, mata o outro. quando eu falo isso, eu falo de um lado e de outro. O camarada, ao invés de chegar num líder político mais forte do que ele, ele vai lá num grupo, ah, se eu morrer aqui, morra todo mundo junto comigo. Aí vai lá e pá, pá, pá, pá, arrebenta todo mundo, prende, sequestra. Aí o outro, não, meus inimigos são todos eles. Não importa ali quem gosta do Hamas, quem não gosta, mas ali todos eles são meus inimigos. Então vou exterminar aquela população inteira, em nome de Javé. Em nome de Javé. Shalom, shalom, em nome de Javé. Vai lá, em nome de Javé, Jeová, da puta que pariu, do raio que eu parta, e vai lá em nome desse Jeová, esse Javé, vai lá e arrebenta com tudo. Aí você pega, por exemplo, o Talibã, em nome de Alá, em nome de Alá, oprime as pessoas, tira a liberdade do cara ouvir a música que ele quer, a liberdade de beijar a mulher que ele gosta, as meninas não podem conversar com um rapaz na rua, você tem que só ler o Alcorão, você não pode ler mais livro nenhum. Aí você pega a República Islâmica da família Ayatollah, que infelizmente os Estados Unidos matou lá, o Khamenei, lá e matou, né? Foi lá e exterminou a família inteira, só para poder satisfazer o gosto do seu Benjamin, né? Só para satisfazer o gosto desse cara. Aí eu entendo, aí por aí que muitas e muitas vezes, quando você se torna ateu ou agnóstico, aí tem justificativa. Tem justificativa. A descrença na religião e até mesmo na fé atualmente tem aumentado muito. O ateísmo na Europa cresceu muito, porque as religiões que eram mais, digamos assim, humanitárias no passado, que ajudavam, que praticavam o voluntariado, hoje elas não são mais as mesmas. Tá todo mundo se contaminado com a política. Enquanto eles ficam, o Papa cheio de dinheiro, a Igreja Católica tem muito dinheiro, gente morando na rua, gente comendo comida do lixo, gente vivendo numa sociedade, numa condição subhumana, e líderes religiosos por aí batendo de carro novo, andando de carro novo, vendendo livros por preços absurdos. A pessoa olha isso e ele fala, religião para quê? Crê em Deus para quê? Sabe, porque eu acompanho muito o Jason Ferrer do canal Além da Fé, e infelizmente quando a gente vai falar algumas coisas, questionar, porque outro dia um vagabundo falou para mim que a lei não tinha que ser questionada, a lei tinha que ser cumprida, quer dizer que uma lei, o cara... Mas eles são esse mesmo vagabundo, esse mesmo pilantra, que hoje fala contra o Alexandre de Moraes. Porque o Alexandre de Moraes que pôs ordem na casa na época do 8 de janeiro. Então, assim... Eu não consigo entender de verdade como é que uma pessoa que vai numa igreja, numa sinagoga, e ao mesmo tempo ele tem um comportamento diferente. Ah, essa terra é minha, eu vou aqui, vou tomar ela para mim, eu vou tirar aquele povo dali, porque aquele povo não é dos nossos. Não acredito, eu sinceramente, tem gente que fala da volta de Jesus, eu não acredito. Sinceramente, eu não acredito. Eu acho que Jesus já voltou e já foi há muito tempo. Não acredito mais que Jesus volta, não. Tá? Eu não acredito pela ação do ser humano que eu vejo hoje.
1: Ah, mas isso é coisa prometida, é coisa do inimigo, do diabo, prometido. É coisa que é, isso aí é tempo chegado, é o tempo prometido.
0: Não, se nós acharmos que isso aí é coisa prometida, tempo chegado, é coisa prometida, final dos tempos, e não fazer nada para melhorar, não adianta a pessoa ficar aqui, por exemplo, Não adianta a pessoa ficar vendo as coisas ruins acontecer e ficar falando que é coisa do final dos tempos. É, isso aí é uma coisa que Deus mandou para poder cumprir as escrituras. Não adianta a gente ficar só falando isso e não fazer nada, cara. Não praticar nenhum tipo de ação humanitária. Não adianta. O que adianta eu chegar numa rede de rádio, numa emissora de rádio, de que adianta eu chegar numa emissora de rádio, numa rede de rádio, num canal de televisão, ou até mesmo numa igreja, e falar assim:
1: ah, o que está acontecendo em Israel é para cumprir as escrituras, é para cumprir o final dos tempos. Não, o que está acontecendo ali é para cumprir as escrituras.
0: Mas espera aí, mas há mais de há centenas de anos que essas coisas vinham acontecendo.
1: Ah, porque Deus falou que no final dos tempos ia aparecer essas pessoas.
0: Não, essas pessoas, meu irmão, sempre existiram. Essas pessoas sempre existiram. Essa gente ruim sempre existiu. O problema é que hoje, com a propagação das redes sociais, hoje, hoje, com a expansão da comunicação, porque a comunicação hoje não se limita mais ao rádio, ao jornal, à televisão, ao cinema. Já foi-se o tempo que a televisão era a principal fonte de comunicação. Já foi-se o tempo em que o jornal era uma das principais fontes de comunicação. Já foi-se o tempo em que as pessoas se informavam pelos livros ou por outro meio. Hoje não, hoje nem jornal mais, hoje nem televisão mais, nem rádio mais. Hoje é rede social, que é um verdadeiro esgoto moral. As pessoas falam o que querem, dizem o que bem querem, falam o que bem entendem, sentem prazer em ofender os outros. E quando alguém vai tentar proibir,
1: é liberdade de expressão. Na minha liberdade de expressão, tenho direito de dizer o que eu quiser.
0: É assim que eles falam, né? Você pode ver que esse pessoal de direita só fala assim, a maioria.
1: É a minha liberdade de expressão. Tenho direito de dizer o que eu quiser na minha liberdade de expressão.
0: É sempre assim que eles falam, desse jeito, né? Dessa maneira. Você pode ver que é difícil ter um militante de extrema direita que não fala desse jeito.
1: A minha liberdade de expressão, eu sou brasileiro. A minha liberdade de expressão. A minha liberdade de expressão, eu tenho o direito de dizer o que eu quiser.
0: É desse jeito que esses caras falam. Sempre tá lá do grito. Quando a pessoa não tem argumento, ele tenta vencer qualquer argumento no grito. Eu sempre falo assim que... Tudo bem que eu falo bastante, mas eu sempre falo assim, que aqueles que gritam demais, nunca, na maioria das vezes, nunca tem razão. Mas às vezes dá vontade de gritar, mesmo tendo razão. Às vezes dá vontade de gritar, mesmo tendo razão. Porque se os que não têm razão gritam, por que, que a gente que tem razão não podem gritar? Eu estendo, às vezes os meus comentários são bem longos mesmo, mas assim... Então é isso. Então não venha com esse papo de... Não venha com esse papo de fim de tempo, de volta de Jesus, de não sei do que, de... Não venha com esse papo. Para finalizar esse comentário, eu só acho... Eu até posso acreditar na vida de Jesus. Mas ele só vai voltar quando isso aqui tiver mais, digamos, pacífico. Quando todos derem as mãos, quando todos, num gesto fraterno, começar a entender o sofrimento do outro. Quando nós começarmos a entender o sofrimento do outro, quem sabe, de repente, Jesus fala, olha lá para baixo, aqui para baixo, fala assim, agora está na hora do Filho do Homem agir. Mas se continuar piorando do jeito que está, porque eu acredito que piorar mais do que está, acredito que não vai mais. A sociedade, daqui para diante, de 2020 para cá, ela tende a se transformar, a melhorar. Aí nós temos as inteligências artificiais. E ontem mesmo eu tive um embate com um colega, porque ele acha que inteligência artificial é não sei o quê, porque música não pode ser feita com inteligência artificial. Eu acho que pode sim, acho que tudo. Eu sou uma pessoa que eu acho que tudo aquilo que vem, eu acho que tudo aquilo que vem para ajudar a gente tem que acatar. Eu por exemplo, eu coloquei um jingle aí da rádio no início do programa. Se eu fosse pagar por um jingle desse aí de um minuto, eu ia pagar um preço absurdo. Por isso que eu uso mesmo a inteligência artificial, não quero pagar. Eu não quero pagar a vinheta, porque já paguei vinheta. É uma coisa bem simples. E se o Gemini me dá essas vinhetas gratuitas, por que eu não posso explorar? Exploro mesmo, não quero nem saber, e uso inteligência artificial mesmo. E até para compor música, porque depois eu posso pegar a letra e pegar o violão e ir no estúdio e gravar. Simples assim. Por que você vai ficar condenando uma evolução, em vez de não fazer parte, não fazer parte dela? E não adianta, eu acho que esse conservadorismo bobo, eu acho que qualquer tipo de conservadorismo radical, para mim, seja de um lado ou de outro. E quando eu falo de conservadorismo, eu falo do conservadorismo como um todo. Eu também gosto de coisas antigas, meu querido? Eu também gosto de coisas antigas, mas a gente tem que se adaptar às novas realidades também. Você não pode ficar refém de coisas de lá de 1900 antigamente. Eu gosto de música antiga, mas se eu tenho digamos assim, nas mãos, uma ferramenta que me auxilia. Porque se eu pedir para ir num estúdio comigo para gravar uma música, vai ter gente que vai dizer assim: ah, você vai ter que me pagar tal coisa. Então o que eu faço? Eu tenho um computador, estou conectado à internet, eu vou lá na inteligência artificial e mexo, gravo, compõe, melhor dizendo. O que a inteligência artificial faz é simplesmente pegar a sua gravação e um estúdio virtual transformar aquilo ali em música. Pegar a tua letra, né? E transformar aquilo ali em música. Entendeu? Então eu não tenho essa coisa de ser autocrítico, de ficar não aceitando certas coisas, não aceitando isso, não aceitando aquilo. Eu acho que como eu sou uma pessoa que eu já penso um pouco diferente, não, claro que eu respeito aqueles que pensam diferente de mim, mas assim eu já penso, eu já tenho uma visão de mundo um pouco diferente. Né? Se você, meu amigo, é compositor, se você é compositor e sabe mexer num computador, num celular, num computador, joga tua música na inteligência artificial, depois você registra, põe no ECAD, pega o vai no estúdio, copia o arranjo e vai no estúdio com aquele arranjo. Pega do arranjo original, você faz uma cifra, põe no teclado, vai no estúdio e grava a sua música com a sua voz. A inteligência artificial, não é que a inteligência artificial vai substituir, digamos assim, não vai substituir a inteligência humana, mas ela veio para auxiliar a inteligência humana. Eu não vejo essa coisa assim, eu não vejo a inteligência artificial como coisa do outro mundo. E vou dizer mais, vidas vão ser salvas com a inteligência artificial. Armas de guerras vão ser destruídas com a inteligência artificial. Isso vai ser uma bênção para a humanidade. Isso vai ser uma bênção para a humanidade. Está começando a ser uma sociedade mais justa também, uma sociedade mais justa, mais humana, Ela também conta com o auxílio da tecnologia. Né? O mundo vai melhorar. Eu tenho certeza disso. O dia que passar a hora, o dia que passar o momento do Netanyahu, porque uma hora desse cara, a hora desse cara chega, a sua hora chega, Netanyahu, tá? Não pense você que você vai ficar ali por... não pense você que você vai ficar ali por uma eternidade no parlamento do qual você ocupa, a sua hora chega, meu irmão. A hora do Donald Trump também vai chegar, como chegou a de Fidel Castro, como chegou a hora de Alexandre, como chegou a hora de Napoleão. Essas pessoas que achavam que mandavam no mundo e que acabou em nada. Dizem que o corpo de Napoleão fedia quando ele estava nos últimos dias de vida. Ele morreu sendo comido por bicho. Isso mesmo, bicho. O outro lá que se achava dono da Alemanha foi tão covarde que ele não se entregou, ele se matou. De covarde que era, de covarde. Quando ele viu que o pau estava entrando no rabo dele, ele foi lá e se matou. Ele foi lá e se arrebentou. Depois que ele já tinha arrebentado com todo mundo, já tinha contaminado a mente de um monte de infelizes, ele foi lá e se matou. E o restante se fuderam junto com ele. Eu espero que a justiça, se é que a justiça divina exista, mas eu espero que um dia, e se é que Deus mesmo, ele se compadece das pessoas mais humildes, eu espero que um dia Deus faça a sua justiça em cima de Benjamin Netanyahu, como ele possa fazer a sua justiça em cima de Donald Trump, como fez com o Bolsonaro aqui no Brasil também. Era outro pilantra, perverso, enquanto estava... Tinha gente morrendo na Covid, esse vagabundo, esse sem vergonha, esse safado, estava andando de cavalo, inflamando parte da sociedade, e agora está lá, em Brasília, jururu. Morre hoje, morre amanhã, não que a gente deseje a morte dele, mas ele debochava da morte das pessoas, aí está aí sofrendo. Mesmo arrependendo das besteiras que fez, mas vai se sair desse plano, espero que dure muito, espero que ele tenha muita vida e até saúde, que eu não sou uma pessoa que fica desejando o pior para os outros, não faço isso. Quem costuma fazer isso é alguém que é ligado à religião. Como eu não sou ligado à religião, eu não costumo desejar o pior para os outros. E tem gente por aí que se dizem religiosa, fica sempre desejando que o outro vá para o inferno. Eu não desejo isso. O inferno para mim é um estado de consciência. Mas tá pagando pelas merdas que fizeram, pelas besteiras que falou, pela omissão na pandemia. E o pior, que tem parte da sociedade que não acredita, que tem parte da sociedade que mesmo acompanhando tudo isso daí, ainda apoia gente desse tipo. De uma sociedade também que merece sofrer, merece levar no rabo para poder aprender. Quando você é uma pessoa que você sabe, quando você é uma sociedade que tem um líder perverso, quando você é uma sociedade que apoia um líder, uma liderança de gente perversa, de gente que não está nem aí com você, de gente que se você passar perto dele, ele estiver de carro e num dia de chuva, ele arremessa água podre em cima de você e você fica:
1: é o homem de Deus, é o homem que fala de Deus, esse homem é o homem de Deus.
0: E você sabe que o cara é um cara perverso, um cara que não tem piedade de você, um cara que é capaz de jogar o carro em cima do seu cachorro quando não joga em cima de você. Quando você apoia um cara desse, você também é parte disso. Você também é parte dessa perversidade. Você também é parte desse veneno. Você também é parte dessa... Você também é parte dessa ferida. Você também é parte dessa... Você também é, parte de um dos dentes dessas cobras. A cobra existe. Mas a cobra sem dente, ela não é nada. A cobra são esses líderes aí que sugam o dinheiro do povo. Mas quem são os dentes dessas cobras? São esses povos, essa sociedade. Você quer saber de verdade quem são essas cobras? Você quer tirar o poder dessas cobras? Cortam as cabeças delas. Aí elas não têm poder nenhum. É como fazia a medusa, que contaminava todo mundo na Grécia. Todos aqueles que olhavam para ela, pessoas, ela transformava as pessoas em pedra. Até que um dia Perseu foi lá e por ordem da deusa Atena, falou, a deusa Atena, ela falou assim, ô Perseu, já tá demais, cara. Vai lá e destrói a medusa, porque ela já tá fazendo coisas que... E aí Perseu foi lá e meteu a espada na cabeça da medusa, cortou a cabeça dela. Eu acredito, ela não morreu, na realidade, ela não morreu, mas ela ficou sem poder. E a medusa nesse caso é a política. Mas é uma medusa. A política é uma medusa. Ela só é o que é porque ela tem a cabeça, o cabeça. Você corta a cabeça, acabou. Mas quando você tem uma sociedade cujos líderes, alguns líderes, a hipnotizam e as transformam em pedras, como é no caso desse Netanyahu aí, e Donald Trump também, outro, depois não adianta reclamar. Você vota em gente ruim, gente perversa, depois quando os caras fazem coisas do arco da velha, do arco da nova, do arco da antiga, coisas assim que sempre... Depois não adianta reclamar. Não adianta. É a mesma coisa de você fazer parte de um ambiente religioso cujo líder, o líder daquele ambiente religioso, é um cara safado, é um cara que quando um membro daquela doutrina religiosa vai lá precisar da ajuda, ele sempre fala que não ajuda, que não pode, que não sei o quê, porque para ele ajudar você tem que pedir o apoio da igreja, porque ele não pode, não sei o quê, e você continua num ambiente desse, porque você é parte desse sistema, você é parte desse ambiente. Você não tem coragem de peitar o seu líder e falar, não, aqui comigo é diferente, a partir de hoje eu não fico mais nesse ambiente. Se você assopra tudo, é todo esse tipo de sem vergonhice. E continua ali é porque você também é sem vergonha. Essa que é a bem da verdade. Boa tarde, continuamos com o show da gente até às 17 horas. Na direção geral, direção administrativa do meu sobrinho Flávio Miller, Joaquim de Souza, o Jaime Alfa, como queira, é o diretor-geral da Rádio Antena Dinâmica Vibração Limitada, transmitindo através do site radiovibracao2s.com.br. Vamos de música. Daqui a pouco eu volto para mandar um alô pro pessoal aí.

0: 16:07.
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2: Ouvimos aí Elba Ramalho, uma música De Volta pro Aconchego, foi tema da novela Rock Santeiro. Essa música começou a tocar em agosto de 1985, meados de julho de 1985. No ano de 1985, o Brasil realizava pela primeira vez o Rock in Rio, início de janeiro de 1985. Tancredo Neves era eleito presidente da República, vindo a falecer alguns meses depois, em abril, 21 de abril, um domingo de 1985, às 22:23, no INCOR, Instituto do Coração, aqui em São Paulo. E assumia o presidente interino, que era o seu José Ribamar Araújo Costa, ou José Sarney, como queira. Também no ano de 1985, as novelas que fizeram um grande sucesso naquele ano foi a novela Tititi, A Gata Comeu, Corpo a Corpo e aos sábados no SBT à noite o Gugu Liberato liderava o Viva a Noite. Dominó, naquele ano, foi lançado como um contraponto com Hollywood, o Menudos. E a grande música, que novidade que surgiu, foi a música Companheiros, que tocou muito, né? Balão Mágico, Se Namora. Você sabe que naquele ano de 1985, o prefeito lá da minha cidade, de Itaipé, seu João Martins Senna, também conhecido como Dão, ele trouxe no Dia dos Professores o chamado Metrô da Alegria. Era um carrinho assim, que ficava andando, um caminhãozinho, ficava andando assim, era aquelas músicas tocando e a gente chupando bala. Oh! Coisa boa, menino. Dois carinhosos pessoal de Itaipé, a Dona Isaura, né? Era diretora da escola na época, né? Pessoal de Itaipé, Itaipé maravilhoso. Itaipé tá quente, rapaz. Itaipé não esfria não, menino. Ali é um caldeirão. Mas parece que tá frio por lá também, viu? Sei não como é que tá a temperatura mais. Ainda assim, acredito que esteja bem mais quente do que aqui, porque
3: vou te falar, meu filho, com esse que tá fazendo. O velho tá doido pra ir voltar pra Paraíba, lá pra Arraial do Puxão. Olha o sotaque, tá misturado de voltar, né? Voltar, meu filho, lá pra Arraial do Puxão. O velho tá aqui em São Paulo, mas tá um frio danado. O velho tá suportando esse frio, oxente, menino. Hoje que o velho vai voltar pra Arraial do Puxão, pescar, trair piranha lá. E eu já falei ontem e falou de novo. Vou levar o Cesso comigo. Cesso, vai comigo lá pra Arraial do Puxão. Ele vai na jumenta dele, eu vou na minha jumenta. Nós dois não podemos montar na mesma jumenta, não. Porque ele é pesado, vai cansar a minha jumenta. Eu também sou um pouquinho meio gordinho, né? Aí vai complicar, né? Minha jumenta, eu vou na minha jumenta e ele vai na jumenta dele, tá? Nós vamos montar cada um na sua jumenta, né? Aí eu já até comprei a bateria pra colocar na jumenta dele também, porque a jumenta dele também tá com a bateria fraca. Nós vamos abastecer a nossa jumenta de combustível e também colocar bateria na nossa jumenta, né? Eu já coloquei na minha. Aí, Cesso, eu tô mandando pra você a bateria pra você colocar na sua jumenta. Nós dois vamos lá pra Arraial do Puxão, passar um dia quente lá em Arraial do Puxão, lá no interior da Paraíba, meu filho. Aí a gente vai pescar piranha, mas lá tem piranha pra tudo quanto é jeito. Lá tem piranha gorda, tem piranha magra, tem piranha morena, piranha branca, piranha preta, piranha de tudo quanto é jeito. Você vai escolher as piranhas que você quer lá no açude, viu? Tem, é o único açude do Brasil. Tá, meu filho? É o único açude do Brasil que tem piranha de tudo quanto é cor, viu? É, lá tem piranha de tudo quanto é jeito, menino. Oxi! Bom, vamos de música, desgraça!

0: 16:33.
1: Hora certa.
0: 16:33.

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1: Daqui a pouquinho você tem o Vibração Notícias e esse é seu programa Show da Gente. Nós vamos juntos até às 17 horas com muita música boa aqui pela sua rádio Vibração, a rádio que tem as melhores músicas. E nós não somos melhores porque somos, digamos assim, porque por vaidade, somos melhores naquilo que fazemos, né? Esse que é o ponto crucial. Menino, aqui tá um frio, cara. Eu tô sentindo um frio nas pernas. E o pior é que eu tenho que sair cedo amanhã daqui. Puta que laperamba. É, fazer o quê, né, rapaz? A vida é assim, tá cuidando aí das coisas aí, da saúde, né? Cuidando da saúde da boca, né, meu irmão? Okay? É isso aí, né? Fazer o quê, né? É os nossos dentes, são os nossos cartões postais, né? É, pois é, compadre. É isso aí. Bom, vamos pro quadro Talento Acontece. Essa música é de 2010. Não ficou exatamente do jeito que eu queria, mas porra, de graça só. De graça. É só o amor de Deus, né? A pessoa que dá algo pra você de graça, você ainda fica querendo que faça as coisas tudo certinha, não sei o quê. A mesma coisa, tem gente que quer ver um vídeo no YouTube, mas não quer propaganda. Então paga o YouTube, não fica pondo bloqueio de anúncio, essas coisas todas.
2: Ah, eu quero bloqueio de anúncio. Eu quero ver o vídeo, mas não quero ver anúncio.
1: Então, meu amigo, o negócio já te dá um vídeo de graça. E você ainda quer um negócio, ainda quer pôr bloqueio de anúncio ainda. Como é que o negócio vai sobreviver? Tem gente que é bem sem vergonha mesmo, infelizmente. Tem gente que é assim mesmo, né? Fazer o quê, né? Aí eu, né? Igual uma amiga minha, deixa eu só. Já vou pro quadro agora. Tem uma amiga minha, e ela pediu um telefone da. Ela mandou uma carta pra Enterprise e pediu um telefone. Eles doaram um telefone pra ela. Só que eles doaram mesmo, tá? Aí ela falou que era cega, que não tinha condições. Eu falei assim, por que você não ajeita, não economiza o dinheiro e compra um telefone à vista?
2: Meu, eu vou dar dinheiro pra esses capitalistas, não.
1: Aí depois que ela ganhou o telefone, ela ficou reclamando que o telefone era ruim. Sim, mas não, sabe? Como tem gente que gosta dessa... Como tem gente que gosta de ter tudo de graça e ainda reclamar, né, rapaz? É impressionante isso. Se tem um aplicativo, o aplicativo é cheio de anúncios, reclama que o aplicativo tem anúncio. Então não instala aplicativo nenhum no celular. Simples assim. Porque o anúncio é a sobrevivência do software. É a sobrevivência do aplicativo. Você tira o anúncio do aplicativo... Como é que o aplicativo vai sobreviver? É a mesma coisa de você assistir um programa de televisão e ficar reclamando que o programa tem propaganda. Gente, a propaganda é a sobrevivência. Sem a propaganda, o comunicador não vive. Não, que é diferente da rádio web. Eu tenho uma rádio web, aqui não tem propaganda. Por quê? Além de ser barato, pra mim, um custo é bem menor. Se bem que quem quiser anunciar aqui, estamos de porta aberta, né? Agora não vem fazer anúncio político aqui, me pagando mixaria, que eu não vou ter não. Acho que é de R$400 pra lá. Pra poder fazer anúncio de política, é de R$400 pra lá. Aí a gente põe a propaganda de você, tá certo? Outra coisa. Você sabe que eu fiquei injuriado com um vagabundo aí que... Não o vagabundo em si, o outro rapaz lá, não foi ele não, ele não é culpado. Ele mandou, o rapaz teve a humildade de, era um rapaz que estava sendo candidato a vereador, e cuidar de pessoas. É, o objetivo dele era cuidar das pessoas com autismo. E ele me passou o zap do rapaz e tal. Eu acho que eu até tenho esse WhatsApp guardado aqui, não me lembro mais. Certamente esse rapaz aí, esse ano vai sair candidato a deputado. Aí eu peguei o zap do rapaz com ele. Eu ia marcar uma entrevista com o rapaz. E aí, agora que a música já vai tocar, tá? Deixa só pra fazer umas considerações aqui. E aí, eu liguei pra ele. Ele falou assim, eu tenho um encontro marcado aqui na Assembleia Legislativa, não sei o quê, bababá, bababá. Aí, depois ele falou assim, tudo bem, a gente vai se falando aí. E não deu uma mínima pra mim. Prefiro uma égua. Barriga não dói uma vez só. A gente faz isso com a maior boa vontade do mundo, de maneira gratuita até, porque quando se trata da questão de nós com deficiência, a gente faz essas coisas de maneira voluntária. E o cara pegou e achou que o meu trabalho, achou que o filho de uma égua, achou que o meu trabalho era um trabalho que não merecia reconhecimento. Então vai se fuder pra lá, vai tomar no cu pra lá. E quando vier querer anunciar aqui na minha rádio, um rapaz aí de Suzano, não me lembro o nome dele. E coisa ruim, a gente nem lembra o nome. Quando vier procurar anunciar aqui, eu vou cobrar. E pode ser quem defende deficiente visual, quem trabalha pela causa de cadeirante, quem trabalha pela causa de não sei do que, de autismo, eu vou cobrar. Vou cobrar para aprender a ter mais respeito com as pessoas. Né? O cara falou que ia me retornar, o vagabundo lá, nem sei se ele conseguiu se eleger vereador na época. O cara não me retornou a ligação. O amigo dele foi humilde até, muito bacana. Divulga aí, fala do rapaz aí. Falei, vamos fazer uma entrevista com ele. Falei, o que é o propósito dele, o que ele tem como projeto. O sem vergonha não me deu retorno nenhum. Não me deu retorno nenhum. Então, já que é assim, então tá bom. Se quiser divulgar, fazer campanha política aí, pode ser quem for, colegas nossos que defendem, que trabalham pela causa de pessoas com deficiência, pode ser quem for. Se está envolvido com partido político, eu vou cobrar e não quero nem saber. Chega de humildade demais também é bobagem. Vamos de música. Um quadro talento acontece. A gente está bem atrasado aqui. Essa música aqui eu compus em 2010, de uma série de várias músicas que eu compus na época, como Abusada, Arrepiou, Pra Ficar Com Ela, o Maria Morena, o Reggae da Tonheta, não posso falar o que é aqui, né? O Natureza Viva. Foram músicas que eu compus no mesmo ano de 2010. Tem várias coisas aqui, vários trabalhos. Inclusive, eu vou começar a fazer voz e violão a partir da semana que vem. Vou começar a gravar tudo no violão, botar aqui, fazer um arranjo, né, fazer o arranjo direitinho. E depois nós vamos pôr no ECAD. E depois a gente vai divulgar no Spotify, produzir algumas duas ou três músicas no estúdio e jogar no Spotify. Então, pegar as melhores coisas aqui em termos de música e produzir e depois jogar no Spotify, tá bom? Então, vamos para o quadro O Talento Acontece. São 16 horas e 45 minutos, 16 horas e 45 minutos, ô Celso, você tá querendo gravar? Então, meu amigo, aguarda aí 30 segundos que você já pode para gravar, tá bom? 5,

0: 10 segundos, tá bom? A contar a partir de agora. Vamos lá. O quadro do talento tem vez. Vai gravando aí, Celso. 1, 2, 3.
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0: Oi.
1: Bom, estamos aqui com o nosso queridíssimo Celso. Aliás, deixa só um pouquinho, deixa eu pôr fundo musical aqui, né? Vamos só um pouquinho. Não te levar como

0: Bom, é, estamos aqui no ar com o Celso, o cantor da noite. Primeiramente, Celso, boa noite, boa tarde, né?
1: Boa tarde, amigo, boa tarde aos ouvintes da Rádio Vibração. E eu trago um assunto, um tema que eu acho que é de uma relevância legal, porque Sim. vocês vão entender que eu faço isso.

0: Está iniciou-se aqui em São Paulo a feira hospitalar.
1: Uhum.
0: Então, é uma feira que você tem, né, coisas sobre a saúde, lógico, né? Sim. E equipamentos, e, enfim. Né? Eu estava comentando com meu amigo Jaime Alfa Joaquim. Eu estava comentando com ele que uma das coisas que está pegando é um médico robô. Então, como é que funciona? Você chega perto dele,
1: uhum.
0: Ele te abraça, fica de frente para ele, ele te abraça.
1: Uhum.
0: E no abraço que ele te dá, ele tira uma fotografia do corpo inteiro,
1: uhum.
0: Tanto de dentro como de fora. Aí ele fala, você está sentindo dor de barriga, por exemplo?
1: Uhum.
0: Você está sentindo dor na boca?
1: Uhum.
0: E o que você pode fazer para isso? E de trás dele, das costas dele,
1: uhum.
0: Sai uma receita. Como se fosse aqueles papéis de máquina de somar.
1: Sim, sim.
0: Aí você puxa e a receita está pronta.
1: Muito interessante, né? O serviço de utilidade pública, né, aqui da Rádio Vibração. Interessante você estar falando isso aí, porque a inteligência artificial, né?
0: O Joaquim, não tem jeito. A inteligência artificial vai tomar conta disso tudo. Né? Porque, não sabe, a gente não pode lutar contra uma coisa.
1: Você quer ver uma coisa? Vamos fazer um debate aqui bem bacana. Interessante você estar falando isso aqui. Uhum. É o seguinte: você sabia que, eu não sei, que muita gente não sabe, mas a energia nuclear ela serve também para medicina.
0: Eu sei.
1: Muita gente não sabe disso. Às vezes a ideia que as pessoas têm a ideia que as pessoas têm da energia nuclear é que a energia nuclear o urânio ele serve para curar pacientes, desenvolver rádio, raio laser, raio X, uma coisa assim. Muitas vezes a gente nem sabe, muitas pessoas às vezes nem sabem disso.
0: Ondas curtas,
1: sim.
0: Que é usado muito, né?
1: Uhum.
0: Agora, tem uma outra coisa que o ouvinte vai gostar e eu acho que você também.
1: Sim.
0: A ambulância não vai ter motorista.
1: Uhum.
0: Como é que vai ser? Você chega na porta da tua casa, tira uma foto do número da banquinha,
1: uhum.
0: Do número da tua casa, e manda para uma central de celular
1: uhum.
0: e aí a ambulância te dá a resposta de quantos minutos que tá para chegar, só que ela vem sozinha.
1: Na China, inclusive, na China já tem isso,
0: mas olha o gostoso da situação. Vamos supor, ela chega perto da outra casa, para,
1: uhum.
0: Aí estende um tipo de um carrinho de bebê, aqueles carrinhos pequenos,
1: uhum.
0: E espera dois, três minutos.
1: Uhum.
0: Se caso só você entrar no carrinho, ela recolhe o carrinho com você e vai embora. Se não, entra outro com você no carrinho.
1: Ah, interessante isso, né? Bem interessante, né?
0: Cara, eu achei bacana porque, gente, a tecnologia tá aí.
1: Não adianta. Cara, deixa eu te falar uma coisa. Não adianta querer brigar com a inteligência artificial. Não adianta querer brigar. Você sabe que a gente fala agora, a gente toca muita música, vamos falar um pouco de música. Você vê que a Elis Regina, na época, em 64, ela se juntou a um bando de grupo de músicos conservadores com violões na mão, contra a guitarra elétrica, aquela coisa toda. No final de tudo, a própria Elis Regina começou a gravar músicas com guitarra elétrica, e ela fez aquela memorável música, Como Os Nossos Pais, que é uma das obras mais bonitas. Exatamente. Da nossa MPB, né? Acabou se rendendo, acabou aceitando. Acabou.

0: maravilhosamente bem, né? Então, assim, então não adianta a pessoa querer se render às coisas antigas. Ah, inteligência artificial, tudo bem. Eu até entendo que para música, inteligência artificial não é uma boa coisa, mas ajuda.
1: Olha, eu estava comentando com uma amiga minha hoje. Uhum. Eu estava começando, você vai entender quem é. Ela estava ouvindo uma rádio de Portugal.
0: Uhum.
1: Eu falei para ela, que rádio você está ouvindo? Ela falou, eu estou ouvindo uma rádio M104, não sei das quantas.
0: Uhum.
1: Aí eu entrei na rádio 50, sintonizei tudo. Peguei a rádio na hora, né?
0: Uhum.
1: Aí depois eu falei, puta vida. Quando, na época, em 58, 59... Gente, vocês... Quem não pegou essa época vai ficar meio abismado. O meu pai tinha aquelas antenas de TV, rabo de peixe.
0: Uhum.
1: E elas eram instaladas no telhado da tua casa.
0: Isso. E para sintonizar aquilo, dava um trabalho dos infernos, tinha que virar a
1: parte. Não, é isso que eu ia falar. a gente tinha que saber. Portugal estava em direção daqui, né? Então, tá na direita, do lado de. Tá na direita.
0: Uhum.
1: Então, vai. Aí você colocava uma rádio de ondas curtas portuguesa que você gostava.
0: Isso.
1: Vai para a direita. Não, vira. Não, volta um pouquinho. Vai. Agora, para. Era assim que a gente fazia. Gente, a gente colocava o fio na antena e descia um fio de 15 metros, 14 metros, que era grande.
0: Isso.
1: E colocava no rádio. Agora, vocês já imaginaram...
0: Aí você tinha que virar a antena para a direção em que a onda vinha, né? Que geralmente do lado do sentido hemisfério norte, né? Que as rádios... Pegar a rádio da Europa, né?
1: Uhum. O problema maior, gente, era quando chovia.
0: Ô, rapaz!
1: Aí a água descia pelo fio. Aí o que ia acontecer?
0: Uhum.
1: Então você tava ouvindo um jogo bonitinho e tal. Eu lembro. Aí ficava lá, barulheira, aí parava tudo. Aí a gente, de medo de entrar na água, água no fio e descer. Olha, gente, era um sufoco. Agora não, agora você mete o dedinho lá.
0: Cara, os rádios hoje nem antena mais tem, porque eles têm um sistema de banda. Ou inclusive. Eu estava ouvindo agora esses dias aí, na internet, não sei aonde foi, que eles estão inventando um rádio, uma rádio de pessoal da rádio, das rádios de rádio de polícia, né, de corpo de rádio amador, essas coisas todas, um rádio digital que ele não precisa mais da internet. O que acontece? Você pega, ele manda o sinal para uma torre de transmissão, uma banda, né? Manda um sinal para uma banda lá, um dados. Essa onda ela vem pelo rádio, entra dentro daquele sistema, e a internet vai lá e capta aquela onda e manda aquele sinal limpo, puro. Sem internet, sem nada. Entendeu? Então, assim. São essas coisas que a gente tem que valorizar. Não adianta a gente ficar brigando com inteligência artificial, brigando com tecnologia, brigando com nada. A gente tem que valorizar aqui.
1: Não vamos muito longe, Joaquim. Eu ganhei a semana passada, essa semana agora, uma cafeteira. Aí você fala, o que tem o raio, o que tem uma coisa com outra?
0: Uhum.
1: Pô, meu, você escolhe o sabor que você quer, vem uma cápsula, você escolhe o sabor que você quer, bota dentro de um compartimento, fecha, liga o botão, acabou, meu amigo. Você faz cappuccino, você faz Kit Kat, você faz café com canela, café com anis.
0: Aí eu pergunto a você, antigamente a gente tinha essas coisas?
1: Para fazer um café, você tinha que acordar a velha. Mãe, faz café para mim.
0: Acordava 5 horas da manhã e tinha que botar o fogo no fogão, esperar o fogo aquecer bastante, fogão de lenha. Metia uma chaleira ali, esperava aquela chaleira esquentar umas 300 horas. Eu me lembro.

0: Eu peguei um período da roça, como você sabe, fui criado na roça. Ele pegava o feijão, colocava o feijão na panela, e aquele feijão ficava ali esquentando, aí, aqui, cozinhando, e que às vezes quando o feijão era duro, meu irmão, demorava uns 300 anos para cozinhar. E ali.
1: O meu pai levantava 5 horas para colocar a água para fazer café. 7 horas o café estava pronto. Veja bem, ouvintes. 5 horas e o café estava pronto às 7 horas da manhã.
0: Nossa Senhora!
1: Vai vendo. Isso quando o fogão resolvia não esquentar.
0: Não, e quando... Não, deixa eu te falar uma coisa. E quando a madeira estava verde, que o fogo demorava para pegar?
1: Oxi. Exatamente.
0: Isso é porque a madeira, quando tem umas madeiras assim que é ruim de fogo, que é uma, assim, tem uma madeira chamada candeia. Ela é um. É que chama de pau bosta, né? Ela fede, ela é fedorenta.
1: Ai, meu Deus, olha o que ele lembrou.
0: Aquilo, meu irmão, sai mais fumaça do que fogo. E uma fumaça fedida, fedorenta, que eu vou te falar, meu. Nossa Senhora.
1: Sujava tudo, gente.
0: Nossa Senhora, cara. Não, que tiver aquelas casas de telhado baixo. A cinza, aquela fumaça que gerava um pó, que chamava aquilo ali de picumã.
1: Exatamente. Gente, hoje em dia, olha, dá uma facilidade para tudo. Deve ter muita gente que está nos ouvindo agora que não pegou essa época. Por isso que eu estou falando isso. Gente, hoje em dia, eu sou deficiente visual, eu moro sozinho. Eu me viro aqui, daqui a pouco eu vou esquentar minha janta pra botar no micro-ondas e ficar
0: bem. Não, cara, hoje em dia, até uma bengala, hoje ela é eletrônica. Você vai na rua, a bengala te guia, ela fala onde você tá passando, pra onde você tá indo. Antigamente, pra um cego andar no meio do mato, eu andava no meio do mato, que eu era meio doido antigamente.
1: Você não colocava a bengala na bosta, né?
0: Oi?
1: Isso quando você não colocava a bengala na bosta.
0: Nossa Senhora Aparecida. Já cansei de cego, já aconteceu. Cansei de ouvir falar de cego ali que entrava dentro de restaurante com pé sujo de bosta. A pessoa falava, bom, pessoa, pé tá sujo de bosta. Aí era um constrangimento. Para você que enxerga, você não sabe a dureza da cegueira, é muito complicado. A gente brinca, a gente ri, a gente caçou, a gente tira onda, mas. Não é brinquedo.
1: Não adianta,
0: cara.
1: Mesmo, a gente é cego mesmo, né?
0: Não, é por isso que eu acho, Celso, aproveitando que você está aqui conversando. Aliás, nem vou fazer o Vibração Notícia hoje, vou colocar umas informações assim. Mas assim, a gente está conversando aqui, porque assim, é bom a gente conversar com o ouvinte e falar sobre essa. Porque sabe, cara, por isso que eu acho que cego, Celso, não tem que ficar esculachando o outro, não tem que ficar menosprezando o outro. Sabe?
1: E outra coisa, você não sabe o dia da manhã.
0: A gente não sabe, cara. A gente não sabe o dia de manhã. A gente não é que negócio que é cego ficar esculachando.
1: De repente eu posso, ah, o Joaquim é cego. É cego. Eu posso ficar sem um dedo.
0: Eu não te contei que tinha um vagabundo que ele fazia bullying. Às vezes eu ia no rio me banhar com os amigos. Ele lascava barro na minha cabeça, mas ele só parou depois que eu lasquei uma porrada no meio das costas. Peguei o bichinho, meu irmão, lasquei a porrada, mas porrada não foi murro mesmo, mas bati com tanta força que o cara perdeu me respeitar.
1: Quando eu estava na escola, eu tinha 8 anos de idade. E os ouvintes que não sabem, a gente tem um aparelho para escrever que chamava reglete.
0: Eu tenho guardado aqui. Uhum.
1: E a gente escrevia com punção. Punção era um pedaço de pau com prego, mas prego mesmo.
0: Isso.
1: Tá? Prego mesmo, puro. Né? E a gente escrevia com aquilo. Depois vieram a máquina de escrever em braille e tudo mais. E o que acontece? E sentar um menino atrás de mim, ele ceguinhou. Eu para. Isso aí. Eu falei, ó, por favor, cara, eu não quero ser estúpido com você, pelo amor de Deus, né?
0: Uhum.
1: Ô, ceguinho. Ah, cara. Não deu outro, eu tava fazendo uma prova. Eu tava fazendo uma prova em baile. Uhum. Virei assim, peguei o função, meti na cabeça dele. O pulsão entrou na cabeça dele, precisou levar 3 pontos na cabeça. Aí a diretora da escola, uhum, me colocou de castigo. Tu vai ficar 2 horas virado pra parede. Eu falei, não vejo mesmo. Então, pra mim, que adianta? Eu fico
0: virado. Tem pessoas. Não, cara, tem pessoas que só aprendem a te respeitar. Tem pessoas que só aprendem a te respeitar a partir do momento que você dá um peteleco na pessoa. Porque assim.
1: É, foi o que aconteceu. E o menino até mudou de lugar, cara.
0: Eu sou contra. Deixa eu te falar uma coisa. Eu sou contra a violência. Eu não apoio também a violência. Eu mas também. Tem hora que você é obrigado a recorrer a algumas coisas. Por exemplo, esse moço lá, o Nenzinho, que já deve estar com 50 anos, ele fazia isso. Ele lascava barro na minha cabeça. Falava, Nenzinho, para com isso, Nenzinho. Para com isso, rapaz. Aí um dia eu já tava enjoando, ele chegava na rua, na frente da minha casa, e ficava me dando pernada. Pá! Rapaz, pá!
1: A gente fica injuriado, né, cara?
0: Não, aí um dia eu tava decidindo. Era uma noite até quente, inclusive tava lá na frente da casa do seu Otacílio, vizinho nosso, que veio quando a gente quebrava o pau. É. Aí. Aí o tava lá, tava de boa, aí ele veio. E começou a me dar porrada, começou a me dar pesada. Eu falei, tá, você não vai parar, não? Ah! Dava risada. Menino, eu catei ele com a minha mão direita e com a mão esquerda foi puf, puf, puf, puf, puf, mas deu umas 5 nas costas dele. O bicho saiu correndo, meu irmão.
1: Exatamente, não tem.
0: Aprendeu a me respeitar. Aprendeu a me respeitar. A pessoa, quando você sofre um bullying, a pessoa só aprende a te respeitar quando você lasca um tapa no pé da orelha da pessoa. Aí a pessoa te... Não é apelo à violência, não, que eu sou contra a violência, mas às vezes
1: eu também não gosto.
0: Você tem que recorrer a esse dispositivo. Às vezes você bate no fio de uma égua, até contra o seu gosto. Mas infelizmente é assim. Exatamente. Infelizmente é assim, sabe? Infelizmente é desse jeito, né? Mas é, Celso, esse serviço de utilidade é bem interessante que você falou. É, por isso que eu coloquei você no ar, fiz questão de colocar para você falar dessa novidade. É,
1: essa feira, inclusive, vai até a sexta, começou hoje e vai até sexta-feira da semana que vem.
0: Ah, sexta-feira da semana que vem. Então, você pode passar que bairro que é mais ou menos? Você tem um bairro?
1: No Ai, meu Deus do céu, agora você me pegou. Eu não sei se ela falou Interlagos ou ah, não, AMB, é no pavimento do AMB.
0: Né? AMB, que seria possível ter o telefone de lá, mas não tem, né? Senão a gente passava, né?
1: Não. É porque a feira.
0: A feira hospitalar, não é isso?
1: Feira hospitalar, exatamente.
0: Então você que tá me ouvindo aí, que mora em São Paulo, mora na capital, procura assim na internet, feira hospitalar realizada no AMB. Isso aqui é um serviço de utilidade pública. Vai lá e faça o seu exame direitinho, tá? Deve ser muito bacana. É um serviço de utilidade pública. É bacana, é bom divulgar isso aí, porque faz parte. E, né? Muito interessante. São 17 horas e 15 minutos, né?
1: Eu, inclusive, ouvi isso. Eu vou até falar. Eu ouvi na Rádio Bandeirantes.
0: A Rádio Bandeirantes é uma rádio que presta um grande serviço. A Rádio Bandeirantes
1: é uma rádio que presta um grande serviço.
0: Abraço meus colegas lá da Rádio Bandeirantes. Uhum, uhum.
1: E o Cláudio Zaidan estava fazendo o fazendo programa.
0: Eu sou fã daquele cara, eu gosto demais do Zaidan.
1: Uhum. Eu também. Gosto dele pra caramba. E ele estava fazendo o programa junto com o Sabino, junto com a Paula Valdez.
0: Uhum.
1: E o Bandeirantes acontece. E eles estavam falando, e essa repórter, a Roberta, entrou no ar falando da feira hospitalar, né?
0: Uhum.
1: Aí até o Zaidan saiu com uma, ele falou, pô... Aí ele perguntou para a Roberta, É robô ou é roboa?
0: Aliás, a Rádio Bandeirantes, um abraço mais uma vez para os nossos colegas lá da Bandeirantes. A Rádio Bandeirantes que tem uma prestação de serviço muito boa. Eles
1: maravilhosa, né? Maravilhosa.
0: Feira de tecnologia, feira de arte moderna. Isso é muito bom, eu acho que o rádio...
1: Ontem eles falaram das 15 às 17 horas sobre o idoso.
0: Ah.
1: Sobre a terceira idade.
0: Uhum.
1: Foi um debate, inclusive, tinha médico, tinha... Porque eles estão falando que no Brasil as pessoas estão envelhecendo... demorando mais para envelhecer.
0: Ô Celso, o que você acha? Assim, esse debate aqui, a gente está conversando aqui, nessa troca de ideias, né, até de maneira improvisada, que a gente... Você vai perguntar, tem uma rádio, eu vou dizer o nome da emissora, que eu não tenho rabo preso com ninguém, se quiser me processar, pode me processar. Tem uma sem vergonha de uma rádio aí chamada Auri Verde, uma rádio lá de Bauru.
1: Eu sei.
0: Você não precisa nem falar que você já sabe. Como é que pode um negócio daquele? Como é que pode um negócio daquele, cara? Em vez de prestar um serviço público, um serviço para a comunidade.
1: Aquilo chama-se desserviço.
0: Não, cara, porque tudo bem, o noticiário político, até ele, mas a pessoa radicalizar aquele ponto de fazer uma emissora de rádio exclusivamente só para defender, puxar saco de um determinado... Pelo amor de Deus,
1: pelo
0: cara.
1: Pelo amor de Deus, como que pode, gente? Não dá, não entendo, eu não entendo.
0: Mas eu acho que o rádio, na minha opinião, o rádio é pra prestar serviço. O rádio não é pra ficar em função de uma política, em função de qualquer coisa que seja. Eu acho que já tá na hora do governo federal rever essa questão da concessão pública. Sabe?
1: É que nem o que nós estamos fazendo aqui. Eu acho que tanto eu quanto você, nós estamos prestando um serviço para o ouvinte. Comentando o que está acontecendo.
0: Se o cara faz um programa voltado para a política de meia hora, ou até de 20 minutos, ou até mesmo jornalismo mais integral, né, digamos assim, como faz a Bandeirante. Uhum. Mas os caras obrigado falam de política praticamente 24 horas, mas não é assim.
1: Pelo amor de Deus.
0: É sempre botando defeito no adversário. O adversário não presta.
1: Tá aí uma rádio que eu não vou ouvir nunca, né? Você sabe que eu adoro política, né? Você sabe que eu amo, né?
0: Vou jogar burro. Vou mandar você lá ouvir a Auri Verde.
1: Eu quebro o rádio, bicho. Juro por Deus. Computador, qualquer coisa. Ave Maria. Não, nem vem.
0: Mas é interessante isso, né? Mas como é que pode um negócio desse? A pessoa ficar em defesa de um lado. Entendeu?
1: Olha, eu não sei se você sabe, você é muito ligado a cinema, mas teve um filme brasileiro chamado Ainda Estou Aqui, da Fernanda Torres, que ganhou um Oscar, né? Ganhou um Oscar. E o filme tratava da ditadura.
0: Perfeitamente.
1: Da ditadura. É. E eu peguei na internet hoje filme por isso. Ainda Estou Aqui, causa polêmica na Câmara.
2: Informação.
1: Eu falei, mas que caramba? Aí eu apertei o Enter. Né?
0: Uhum.
1: O senhor Jair Tatatá,
0: uhum.
1: Ele começou a brigar quando o filme ganhou Oscar. Ele começou a brigar, achou que o produtor, enfim, eles compraram a turma do Oscar para poder dar o Oscar pro filme brasileiro. Você acha isso?
0: Não, você sabe que o que a gente está comentando aqui, você sabe qual é o problema hoje, Celso? O problema é que a sociedade, acima, elas estão colocando as paixões. Isso aí não é só na política, não, até no futebol também é assim. Elas estão colocando as paixões acima de qualquer...
1: Acima de tudo.
0: Eles colocam as paixões acima da religião. Eles colocam mais paixões acima da política, acima do futebol. Você não vê os caras aí porque o time perdeu, os caras ficam revoltados, entram no estádio, quebra o estádio inteiro, né?
1: Não, isso não é nada, isso não é nada. Quando o Corinthians jogou, contra o Mirassol, eles marcaram, torcedores da organizada do Corinthians marcaram com, com os torcedores do Mirassol se degladiante do jogo.
0: Mas que loucura, né, rapaz?
1: Então era faca, houve morte, gente. Houve morte, meus amigos. Houve morte.
0: Gente, você está aí. Tem uma torcida na Argentina que foi até proibida de entrar no estádio, os hooligans, né? Eles foram proibidos.
1: Isso, exatamente.
0: Tem um pessoal muito violento. O pessoal tem um hooligan holandês também, da Holanda também, que parece que...
1: Eles entravam armados, gente. Eles entravam armados até os dentes.
0: Eles chegam lá e arrebentam.
1: Inclusive hoje vai ter Corinthians em Peñarol. Agora me pergunta se os hooligans vão entrar. Não vão. Estão impedidos. O jogo vai ser lá.
0: Ah!
1: O jogo vai ser lá hoje.
0: É do Corinthians!
1: O Corinthians está quase cheirando a zona de rebaixamento, coitado. Corinthians e o Santos, viu? Eu acho que. Sei não. Beleza. Eu gosto muito de esporte. Eu sou vidrado em esporte.
0: Tem uma rádio aí que o Raí participa e eu vou ver com o Raí se eu posso colocar uma transmissão de futebol. É uma rádio da web. A final de semana. Eu vou conversar depois com o Raí e perguntar se ele não quer. O Raí é comentarista lá. Eu sou uma rádio de séries, tá? Eu vou conversar com o Raí depois, vou ver o que ele acha da ideia de colocar a Rádio Vibração à disposição da programação esportiva, né? Porque é que assim, a gente faz. Porque a rádio é assim, a rádio tem que ser isso, a rádio tem que ser música, esporte, cultura, entretenimento. Mesmo sendo uma rádio da web, tem que ser assim, né?
1: Mas... E você não põe esporte, né? É difícil você colocar esporte.
0: Não, é porque eu não entendo muito da área, mas se alguém quiser, inclusive, até mandar um plantão esportivo, uma gravação... Não manda ficar na vídeo do YouTube para depois baixar, que para mim dá muita dificuldade. Tem gente que, outro dia uma pessoa mandou para mim... Não, a pessoa mandou uma live, um tal de Augusto alguma coisa, Ricardo Augusto, é amigo do Aloysio, tá? Ele mandou um link lá com as lives dele lá, mas o cara não ligou pra mim, não falou o que a live dele era e tal, nem sequer ouvir a programação da rádio. Aí eu fui lá ver no YouTube, aí eu mandei um oi pra ele, ele sequer me retornou, falei, quer saber? Vai tomar no fiofó. Aí não, é aquela coisa, a pessoa faz um trabalho, mas ele não tem a humildade de conversar com você sobre o trabalho dele, não tem a humildade de falar sobre o trabalho dele, porque acha que a gente tá fazendo rádio da web pra brincar, pra tirar sarro, pra tirar onda. Não é assim, não. Tudo bem, a gente brinca aqui, mas o negócio aqui é sério, né?
1: É, com certeza.
0: O negócio aqui é sério. Então o negócio da pessoa ficar igual eu te contei a história de um camarada que... Um camarada que ligou pra mim e perguntou se eu fazia rádio pra brincar. Pô, rádio pra brincar, rapaz? Fazer rádio pra brincar? Acho que ela acha que eu sou algum moleque.
1: Horrível isso.
0: Oi?
1: Horrível isso, né?
0: Ah, pelo menos de uma sem vergonhice que não tem tamanho pra você fazer uma coisa dessa. É uma forma de... E aí ele sabe o que ele fez no final? Ele pegou e falou assim, você vem aqui fazer uma programação aqui na rádio, a minha rádio aqui, você só paga energia, você não precisa pagar nada. Falei, você tá de brincadeira comigo. Celso, te agradeço aí pela participação aí, valeu, espero que você volte mais vezes aqui pra gente, bater aquele papo bem bacana, né?
1: Valeu, meu querido. Valeu, um abraço para todos.
0: Você tenha uma excelente tarde aí, um bom início de noite. Se cubra bem que a noite vai fazer frio, meu irmão.
1: Ma- Mas um excelente frio, graças a Deus. Gente, tá muito frio. Tá muito, muitíssimo, muitíssimo frio.
0: Já que não tem uma costela pra gente, né? Já que não tem, como diz um amigo nosso, a carne mijada pra aquecer a gente, né?
1: Sacanagem, viu? Sacanagem. É, e ainda tem uns caras, sabe, de rádio web, que 4h15, 4h20 bota GTM. É complicado, sabe?
0: GTM, eu tava dormindo.
1: E eu tava acordado.
0: Olha lá, tá acabando na mão igual colher de pedreiro lá e ouvindo GTM.
1: Isso não se faz, viu?
0: Ah, meu Deus do céu. Valeu, meu irmão. Abraço aí, boa audiência pra nós. Valeu, aí.
1: Um abraço pra todos. Uma boa tarde aos ouvintes da Rádio
0: Vibração. Beleza, um abraço.
1: E tamo junto, como diz você. Valeu, hein?
0: Opa, Rádio Vibração, som que faz a diferença. Estamos juntos.
1: Com certeza. Valeu, garoto.
0: Valeu, tamo junto. Muito bem, você está na Rádio Vibração. Esse é o seu programa. Show da gente. Um abraço aí pro nosso queridíssimo César. Só fechar o áudio dele aqui, abrir, fechar o desconectar ele aqui. Ei. Pode fechar aí, Celso. Então é isso aí. Você está na Rádio Vibração, desejando a todos aí uma excelente tarde aqui, como eu estou aqui no, na janela do Rádio Bosque, que eu estava falando com o Celso aqui pelo computador, né? Aí eu acabei não esquecendo de voltar lá para a janela do WhatsApp, mas tá tudo certo, né? Então é isso aí, e daqui, nós vamos tocar a música, né? Tocar a música até as 7 da noite. Então vamos estender o show da gente até mais tarde hoje, né? Até as 7 da noite, até o É Hora de MPB. E nós vamos deixar uns bônus musicais rolando. Não vou nem colocar o espaço para informação, que já estamos bastante atrasados. Mas valeu a pena essa conversa com o Celso, esse debate bacana com o Celso. Porque, afinal, nós estamos aqui fazendo o nosso trabalho, fazendo a nossa, digamos assim, a nossa, fazendo aqui o que a gente gosta de fazer, que é fazer rádio, que é comunicar, que é levar a comunicação como um todo, né? Nesse horário, geralmente eu costumo assistir o ICL, né? Daqui a pouco eu vou para lá ouvir o ICL e vamos deixar a música rodando aqui, né? Para vocês, né, meu filho? Enquanto isso, menino, vamos pôr uma música da minha autoria, rapaz, tá faltando música da nossa autoria aí. Vou colocar aqui o quadro Talento Acontece pra nós, viu, meu filho? Vou procurar uma música pra nós aqui, tá, menino?

0: Essa aqui é da minha autoria no quadro O Talento Acontece, porque são as músicas, para quem não sabe, gente, tem músicas que eu faço com inteligência artificial e aqui não é nada automático. As letras sou eu quem faço. A inteligência artificial só reproduz a minha música. Mas as letras sou eu quem faço. E essa aqui é bonitinha, A Certeza de Nós. Essa música é bonitinha demais, que eu adoro. Vamos ouvir então, no quadro Talento Acontece. Prepara o gravador aí, Sérgio, pra você gravar. Aliás, você já gravou essa música aí, né? A Certeza de Nós. Vamos ouvir.
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0: 17:33.
1: São 17:33. A partir de agora, até as 19 horas, um bônus musicais pra você. Uma hora e meia só de música. Lembrando que às 17 horas tem o programa É Hora de MPB. Fique com a gente, porque aqui tem música boa de qualidade, meu filho. Véi, vai só, agora só descansar e ouvir os noticiários final de tarde, meu filho. Agora só música, menina, até as 19 horas, viu, meu filho? Abraço do véi Chiquinho Paraíba pra vocês. Um pedaço de rapadura pra todo mundo, tá bom, meu filho?
2: É isso aí, tamo junto. Em 1977, James Taylor, Hindman.

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0: 19:33.
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